a gauchada aqui de Novo Hamburgo e os visitantes que vieram de longe pra festear neste baile juntamente com o Porca Velha e o Grupo Musical Fogão. Aqui, nesta casa de gaúchos, onde nós costumamos tocar seguidamente, aqui, no nosso Estância da Liberdade, fica marcado este trabalho que nós oferecemos aos gaúchos, aos catarinenses, aos paranaenses e ao Brasil inteiro, com a gana de que isso seja uma coisa boa. Fica a imagem do meu povo gaúcho e rio-grandense para ir a todo o Brasil juntamente com o Porca Véia, através da tentativa firme de mostrar ao mundo o quanto é bela a simplicidade da música gaúcha. Um grande beijo no coração de todos. Tá chegando agora o mestre Valdemar, e o Grupo Musical Corjona vai tocar até o dia clarear.

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1: 21 horas e 53 minutos.

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4: 23 horas e 10 minutos.

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1: 23 horas e 47 minutos.

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1: 1h52.

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3: 5:35.

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3: 7h54.

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4: Muito bom dia, pra ti. Muito bom dia, meu amigo, muito bom dia, minha amiga. Estamos chegando ao som da 101.9 para mais uma edição do nosso Embalo Gaúcho. Aqui pela rádio que vai longe para fazer companhia para você. É a sua rádio capital do papel. Muito prazer, alegria maravilhosa poder chegar com vocês em mais uma manhã, né? Hoje é domingo, dia 5 de julho de 2026. Um domingo especial porque estamos aqui com o Embalo Gaúcho para vocês e também porque tem seleção brasileira hoje.
3: Brasil!
4: Hoje o Brasil entra em campo pela Copa do Mundo, né? Pelas oitavas da Copa do Mundo, né? Então hoje tem Brasil e... Quem mais vai jogar o Brasil hoje? É, aham, não sabe também, né? Esqueceu o nome do time lá? Então tá certo. Ai, ai, ai, ai. O importante é o Brasil passar por hoje, né? Vê se acha pra mim aí que hora que vai ser o jogo hoje. Hã? Vai ser às 5 horas hoje o jogo, né? Pessoal, hoje tem Brasil em campo. Você vai torcer pro Brasil hoje. Conta pra nós aqui qual que vai ser aí o seu resultado. Qual vai ser o teu chute para a Copa do Mundo hoje? Às 17 horas tem Brasil em campo jogando uma maravilha, porque tá jogando bem, né? Tá jogando bem aí o Brasilzão. Eu espero que consiga passar para a próxima fase, para nós enfrentar aí, quem sabe, né? O time da Argentina na próxima fase ou não, tia? Hã? Na próxima rodada, será que é a Argentina já? Mas que barbaridade! Então tá certo. Gente, quero mandar pra você o número pra você interagir com a gente e já pode também, quiser dar o seu palpite, vai lá dar o seu palpite pra hoje, né? Brasil e Noruega, às 17 horas, Brasil passa ou não passa? Brasil vai ou não vai? Conta pra nós aí. Agora são 9 horas mais 5 minutos, 9:05, e pra você interagir com a gente é no nosso WhatsApp 42 39 10 12 10. 42 é o DDD aqui da região dos Campos Gerais. 39 10 12 10 é o WhatsApp para você mandar o seu oi, mandar o seu recado, Brasil, mandar o seu abraço para quem você quiser. Então manda lá para nós no nosso WhatsApp. Você que está chegando agora pode desembarcar da charrete, já ir entrando no salão, pode descer da carroça, já vir para cá, porque as portas estão abertas, as janelas escancaradas para receber você. Porque até o meio-dia nós vamos juntos aqui nesse programaço com aço, onde você curte com a gente o melhor da música.
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4: Embalo Gaúcho para vocês até o meio-dia. E bora pra cima! 42 39 10 12 10. Prazer, eu sou Dimas Barbosa.
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0: se a baileira, com a participação aí do Tcheloquedo, não me compra na Shopee. Também você curtiu aqui na 101.9 esse jingo maravilhoso aí da abertura do programa também, né, Tchê? Vamos já direto atendendo os ouvintes que já temos muita participação aqui na programação da 101.9. Quero mandar direto aí aquele bom dia especial lá pro Alessandro. Ele tá ligadinho com a gente, mandando um abraço pra mamãe Cleusa, para a esposa Isabel, para a sogra Nilza, pro sogro Miguel e também pro filhão Wesley. Bom dia! Valeu, bom dia para você também, tá? Obrigado pela companhia, pela audiência. Quem mais? O Cleverson também tá por aqui com a gente, desejando aí que cada minuto do nosso dia seja guiado, protegido e abençoado por Deus. Bom dia, Dimas, e bom dia aos teus ouvintes. Valeu, Cleverson. Um abração para você, tá? Obrigado também pela companhia. Bom dia, bom dia, bom dia. Pessoal da Rádio Capital do Papel, eu sou o Nico, aqui da Jamel, em Jandaia do Sul, ouvindo a programação. Valeu, um abraço, Nico Oliveira. Pessoal lá de Jandaia, também com a gente aqui na manhã. Legal, obrigado, gente, pelo carinho. Bom dia, Dimas. Prazer ouvir você aí na capital. É o Candinho, aqui de Curitiba. Valeu, Candinho. Abraço, bom dia pra você também. Dimas Barbosa, bom dia, Dimas. Tudo beleza? Tudo bem? Tudo bem com você, com o Zé? Tudo na santa paz de Deus. Ô, Dimas, hoje eu gostaria de ouvir a música Patrão Velho, com os Serranos. Oferecer para todos os ouvintes, a vocês da Rádio Capital do Papel e também ao pessoal da Compensados Sudate, que estão aí, ó, todos na tua escuta. Grande abraço, Dimas. É o Jair das 100 Casas e tudo de bom. Valeu, Jair. Um abraço para você também. Tudo de bom. Quem mais? Oi, bom dia.
1: Bom dia, meu amigo Dimas, tudo bem com você?
0: Beleza,
1: estou bem, graças a Deus.
0: Que bom, graças a Deus.
1: Só curtindo o programa aí.
0: Legal.
1: Manda uma música aí com Baitaca novo, Fundo da Grota.
0: O Fundo da Grota.
1: Mesmo, Maria Bichinha, João de Rolando de Família. Uhum. Meu amigo aqui, DJ Javes, sua esposa.
0: Quem mais?
1: O Antônio, pai dele, Reginaldo Costa, meu amigo maior, o Tigre.
0: Certo.
1: Minha prima Romeu da Ventania, uhum. Minha prima Rodeléia da Nacei, meu amigo Clésio. E meu amigo Virola, e todos que gostaram da música, um abraço, até mais, é o Foguinho do Jardim Itália.
0: Beleza, Foguinho, um abração pra ti também, pessoal lá do Jardim Itália, aquele abraço. Oi.
2: Bom dia. Olá, meu amigo Dimas, um bom dia pra você e todos os ouvintes da Rádio Capital. Estamos chegando nesse domingo, abençoado por Deus.
0: Amém.
2: Tá participando em Bala Gaúcho.
0: Uhum.
2: E peço pra você tocar pra nós, e o Queixadeira, Bebendo Demais.
0: Bebendo só Demais. Rádio. Obrigado.
2: A todos de Trâmico Borba, vai pra Helena do São Francisco. E a todos, a galera de Embaú, que tá sintonizar na Rádio Capital.
0: Certo.
2: Também todos aqui em José Lacerda, se tiver ouvindo em Bala, vai para todo. Todos também no lado de cima, todos de reserva, enfim, tudo que tiver ligado na Rádio Capital aí.
0: Todo mundo ligado.
2: Um ótimo domingo, meu amigo.
0: Pra você, tá, também.
2: Você e toda a galera aí.
0: Muito obrigado.
2: E até mais, Dimas. Toca pra mim curtir. Obrigado.
0: Bom também.

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6: E já estamos de volta na 101,9, a rádio que vai longe para fazer companhia para vocês. Agora são 9 horas mais 31, 9h31. Esse é o seu Embalo Gaúcho, a sua companhia de todos os domingos, das 9 horas da manhã até ao meio-dia. Porque domingão, sem maionese, sem uma carne assada e sem o Embalo Gaúcho, comigo, Dimas Barbosa.
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6: Não é domingo, não. Agora são 9 horas mais 31, 9h31. 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
0: 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Agora são 9:41, 9:41. Quem já está por aqui na programação? Oi, bom dia.
2: Bom dia, Dimas, tudo bem?
0: Bom dia. Fala,
2: música pra nós.
0: Fala, Virola.
2: É, do Milungueiro, Mentira de Louco, ofereço pra minha esposa, pra minha enteada, né? Que hoje é aniversário dela.
0: Opa, parabéns pra ela aí.
2: Pra minha mãe, nos ela certo, pros meus irmãos, pro marido, pro Rico Carlos.
0: Aham.
2: Vou deixar um saiu do hospital, pro Zé do Bairro do Leal, pra turma da Ortigueira, pro meus piá, pro Natan, pro Wesley.
0: Certo, quem mais?
2: E pra turma da Mata Silva, pro Zé da Cusão, pro Alisson. E pra todo que estiver ouvindo, pra
0: Jogolândia,
2: pra Marinês, pra Maria Bichinha, pra Tereza, prima minha lá do Bandeirante. Beleza,
0: Diego. Beleza, Virola.
2: E vamos buscar um Ranária 3 pra passar o dorso, né?
0: Olha só.
2: Obrigado.
0: Valeu, Virola. Um abração pra você. Uma ótima manhã também, tá? Ô, Dimas Barbosa. Bom dia, Dimas. Bom dia. É a Loirdes da Vila Rosa. Valeu, Loirdes. Um abração pra você. Obrigado pelo carinho. Bom dia, Dimas Barbosa. É o Everaldo Carvalho aqui de Timagi. Hoje eu gostaria de ouvir a música Gaiteiro Roncador. Estamos aqui na audiência sempre. Grande abraço. Valeu, Everaldo. Um abração pra você, tá? Pessoal aqui na cidade de Timagi. Bom dia, Dimas. Deus abençoe o seu domingo e a sua semana. É a Nice Delfino. Valeu, Nice. Um abração pra você também, tá? A Nice Delfino, também lá a Dona Alvina, essa família maravilhosa também aqui no Alto das Oliveiras. Tem mais mensagem chegando. Oi, Dimas Barbosa, bom dia, Dimas, como vai? Tudo beleza? Aqui é o Alessandro. Dimas, manda aí um modão com os Monarcas, a qual você tiver aí na programação, tá? Quero mandar aí pra nós aqui de Faxinal Fino, no Imbaú, Telemaco Borba, Reserva e também a todos que estão na escuta. Grande abraço e obrigado. Deus abençoe nosso domingo. Valeu, Alessandro. Um abração pra você, tá? Pessoal lá do Faxinal Fino. Bom dia.

0: Dimas Barbosa, abraços do Nelsinho, motorista da saúde. Valeu, Nelsinho, um abração pra você também, tá? Obrigado pela audiência, o Nelsinho, motorista da saúde.
1: Bom dia, Dimas.
0: Bom dia.
1: A Jô de Rolândia.
0: Oi, Jô.
1: Bora lá de Garotos de Ouro. Chora no ombro do velho.
0: Chora no ombro do velho.
1: Quando encosta aqui no ombro do meu velho.
0: E chora.
1: Bom também, né?
0: É bom também, né?
1: Minha vida não é só rir, não. Negócio chora também, tá?
0: Claro,
1: tem que chorar. E eu quero oferecer para todos os ouvintes de perto e de longe, em especial o senhor Orlando, que amanhã vai ficar mais experiente.
0: Olha só.
1: 84 aninhos.
0: 84 aninhos, parabéns.
1: E ele fica semana inteira, né? Grudadinho no rádio.
0: Que legal. Obrigado,
1: senhor
0: Orlando.
1: Orlando pro senhor. Muitos e muitos anos de vida, saúde,
0: sempre,
1: paz,
0: sempre.
1: Felicidade. Um abração pro senhor. Bye, bye.
0: Valeu, Jô. Um abração pra você também, a Jô e também o Rosildo lá em Rolândia. E também pro seu Orlando, que é acompanhante nosso e na programação durante a semana e também no final de semana. Então, um abração pro seu Orlando e parabéns, tá? Que o Papai do Céu esteja guardando, abençoando e que esta data se repita por muitos e muitos anos. Parabéns, seu Orlando. Ô, Dimas, toca pra nós aí. Nego bom não se mistura. É a Cecília, aqui da Vila Rosa, também com a gente na Manhã da 101, no nosso.

0: Tá na capital, tá na melhor, tá bom demais. Chora no ombro do véio, que esse véio se apaixona-te. Deixa eu mandar um super abraço lá pro José Vaelcio, nosso parceiraço Vaelcio, também lá pro irmão dele também, né, o Luizinho, também lá o Marquinhos, pro papai o seu Cervejada, que já está por lá na Bandeirantes nos acompanhando. Um abração pra vocês, tá? Obrigado pelo carinho, pela companhia, o José Vaelcio, o Marquinhos, o Luizinho, seu Cervejada e toda a família nos acompanhando. Um abração pra vocês e muito obrigado também pela audiência também, tá? Quem mais? Também quero falar pra você, gente, mandar um abraço pro pessoal lá da Vila Rural, Brilho do Sol. 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Tá certo? Então tá, beleza.
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0: 9h58, tchê. Vem chegando Rodrigo e Ricardo. Andei, tchê. Sonhei, tchê. Ia, rapaziada. É os meninos aqui do Telemaco Borba, né? Rodrigo e Ricardo, na 101.

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0: 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Não, não sei, rapaz, só tem um menino grandão lá, né? Que...
1: É complicado, né?
0: É complicado. Mas vamos torcer. 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
0: E você que mandou o recado, já vou colocar você pra falar comigo aqui, tá? Você mandou mensagem de áudio, mensagem de texto, então já eu vou falar o seu nome e também o bairro ou a cidade onde você está nos acompanhando. Mande o seu oi, mande o seu abraço, peça a sua música no 42-39-10-12-10. 42-39-10-12-10. Mandando um abraço lá pro Barbosa da Lagoa. Alô, Barbosa! Uma maravilhosa manhã pra você também, tá? O Barbosa da Lagoa, também lá pro Ninho, pro Cordeiro também, um abraço pra ele, também lá pro Cafu, pro seu Antônio Jardim, que fez aniversário semana passada, né? Lá, seu Antônio, hein? Tá firme na paçoca ainda, né? 79 anos ainda firme na paçoca, que legal! Eita, nós, aí sim, né? Se a gente puder chegar na idade desses meninos aí, com essa força de vontade, nós estamos bem também, né? Grande abraço a eles lá, muito obrigado sempre pelo carinho, também um abraço lá pro Ducão também, um abraço pra eles, pro Simval Silva também, um abraço pra o Simval, pro Simval Silva, né? Simval é outro nome, né? O Simval Silva é de Tibagi. De qualquer forma, vai então um abraço pro Simval lá da Lagoa também, um abraço pra ele. Quem mais? Lá pro Praguinha também, pro Leãozinho, enfim, todo o pessoal do AVL lá, que a gente tem um carinho enorme também. O pessoal estiveram ontem, né, fazendo aquele futebol bonito e depois aquela resenha gostosa também lá, né? Eu não pude estar presente ontem, porque ontem tivemos a celebração especial aí dos 25 anos de sacerdócio do padre Gelson Micusca. Estivemos ontem, então, participando ali da celebração, festejando esses 25 anos. Que Deus esteja abençoando cada vez mais o nosso pastor, né? O nosso pastor é o padre Gelson Micusca, para mais 25 anos com as graças e bênçãos de Deus. Sempre com esse dinamismo, né? Com essa vontade de servir ao Senhor. Deus abençoe então o padre Gelson. Aí por isso não estive ontem lá na Lagoa, mas mando no meu carinho para todos os colaboradores do AVL. Também, claro, mandar um abraço pro Eliseu, né? O Eliseu lá do AVL, ele que é da Jai Presentes. Tá certo, um abraço para vocês aí também, tá bom? Muito obrigado pelo carinho. Sábado que vem, se Deus quiser, estaremos lá juntos jogando aquele futebol maravilhoso, tá? E já esperando o convite do Oséias, né? Porque o Oséias Machado também tem um time de futebol ali, mas até hoje ele não quis enfrentar o meu time também, não, né?
2: Jesus amado!
0: Ô, Oséias, manda um oi pra nós aí pra nós marcar uma resenha qualquer hora dessa aí, né? Vamos marcar aí, né? Ai, ai, ai, ai, ai. Gente, são 10 horas mais 16, 10 e 16. Pessoal falando com Dimas Barbosa através do nosso WhatsApp. Bom dia!
3: Bom dia, Dimas, tudo bem? Que tudo... a Ana do Jardim Alegre.
0: Tudo bem, Ana?
3: Vou dizer para a minha amiga Milena, que está fazendo aniversário hoje, com parabéns.
0: Parabéns, Milena.
3: Para a Ada, para a Dina, para a Leonir.
0: Certo.
3: Para a Rose.
0: Para a Rose.
3: Para a Pedro Maria, para a Clara. Para a Dona Cida. Para a Dona Alexandrina.
0: Dona Alexandrina também, certo.
3: Para o João José. Dá pra achar que é São Clemente, pode isso, o pessoal, né?
0: Tá certo, então.
3: Se você puder tocar.
0: Qual?
3: Pode ser A Volta das Flores, ou Flor do Meu Jardim, crescer pra eles, pra vocês aí, Derrade.
0: Tá bom. Obrigada, Dica. Valeu, dona Ana, um abração, obrigado eu pelo carinho, pela companhia, tá? É a nossa amiga Ana, aqui do Jardim Alegre. Bom dia.
4: Bom dia, nossa voz aqui. E a Neiva do bairro São Silvestre. Queria que você tocasse a música para mim, o Uísque Sem Gelo, Canto do Paraná.
0: Certo.
4: Ofereço para a turma da São Silvestre, para os ouvintes, para o meu filho Nari Neto, você e tua família.
0: Obrigado.
4: Para o Léo e toda a turma da rádio, para o Léo Eduardo e os companheiros. E bom domingo, Dima, para
0: certo.
4: Vocês da rádio.
0: Obrigado.
4: E quem estiver ouvindo, ir lá para o Léo Eduardo e os companheiros.
0: Tá bom,
4: um
0: então.
4: Um abraço e um bom final de semana pra você, Biazada.
0: Valeu, um abraço, obrigado. É a Neiva do bairro São Silvestre. Um abração pra eles lá, obrigado pelo carinho.
5: Bom dia, Dimas.
0: Bom dia. Barbosa,
5: Pinguim falando.
0: Ô, bom dia, Pinguim.
5: Fala com mais, aquela uma lá.
0: O quê?
5: Tico Louco, Francisco Tico lá, para a mãe Joana. Para o Antônio Bento, meu irmão. Lucas. Para minhas filhas.
0: Certo.
5: Ana Beatriz. E para Adriana, São Luís.
0: Quem mais?
5: Pessoal da cadeia pública lá, Rato, Nerdinho, Carvinho, todo o pessoal.
0: Um abraço, pessoal lá da cadeia pública.
5: Os piados do guarda patrimonial. Jardim Nelson, Roque. Tá com nós, por favor, Dimas. Pinguim sempre nas coisas.

0: Elson e também para Josiane. São amigos do Lobisomem e estão aqui na Vila Rural Santa Rosa, na escuta. Grande abraço então lá ao nosso parceiro Devanir Lobisomem, também lá pro Joelson e pra Josiane, e também mandando um salve lá pro Buchinski e pro pessoal do PEMAD Dimas, e também mandando bom dia pra todos do grupo Amigos da Capital do Papel. É o Vandeco de Tibagi. Valeu, Vandeco, abraço, bom dia pra você também. Quem mais também tá com a gente? Dimas Barbosa, bom dia, Dimas. É o Anacleto do Triângulo. Estamos aqui na sintonia. Lembrando, Anacleto, ó, vocês aí do Triângulo, pessoal aí, que estão nos acompanhando lá na Igreja São José, ali na Vila Rural, tem bazar hoje, tá? A partir das 10 horas da manhã já está acontecendo o bazar lá na Igreja São José Operário, ali na Vila Rural. Mais mensagem chegando.
1: Bom dia, Dimas.
0: Bom dia.
1: Bom dia, Embalo Gaúcho. Aqui é a Marinês.
0: Oi, Marinês.
1: Então, hoje eu gostaria de ouvir a música com Os Serranos, Bailanta do Tibúrcio.
0: Bailanta do Tibúrcio.
1: E vamos agradecer mais um domingo aí, né?
0: Amém.
1: Com saúde e paz no coração, né?
0: Amém.
1: Que nós tenhamos aí um domingo abençoado. E oferecer aí pro meu amigo Foguinho do Jardim Itália.
0: Certo.
1: Pra Jô de Rolândia, pra Marica, pra Silvia Mainardes, pra Sirene Ribas, pra Marildinho de Tibagi, pra Jorgelaine, pra Tereza da Band. Ofereço pra todos da Academia Pano Bianco.
0: Aham, uhum, quem mais?
1: E ofereço também pra todos do Grupo Capital do Papel.
0: Legal.
1: E ofereço também aí pro seu Saturnino, pra Marilda, pra Maria, seu Joel, pra Castor e o seu Hélio, pro meus filhinhos Luiz Fernando e o Elvis, pra minha mãe Maria Bichinha, pro John Leno.
0: Certo.
1: E pra todos, e bora lá punhar a mão nas batatas, né?
0: Hoje é o
1: com
0: dia.
1: Com moderação, mas temos que colocar a mão. Até rimou. E ofereço aí pra todas as pessoinhas aí que tem um carinho enorme por mim, eu agradeço a Deus pelas amizades, pelas pessoas que passam pelo meu caminho aí e que me tratam muito bem, né? A gente fica aí agradecido e que nós tenhamos um domingo aí muito abençoado.
0: Maravilhoso também,
1: Deus,
0: né?
1: E bora lá daqui a pouco molhar a garganta.
0: Coisa né?
1: Tomar
0: boa também, né?
1: Cervejinha gelada, que é bem merecido. E Deus abençoe todo mundo.

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2: E já estamos de volta no Embalo Gaúcho, aqui pela 101.9, a rádio que vai longe para fazer companhia para você. 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
0: Tá na capital, tá na melhor, tá bom demais, tá bom demais. Oi, bom dia.
2: Bom dia, Dimas.
0: Bom quero dia.
2: Ouvir a música Namoro de Sítio.
0: Namoro de
2: quero
0: Sítio.
2: Separar de Irce de Fátima lá da Colônia Dona Augusta, de Ortigueira.
0: Certo?
2: Para.
0: Quem mais?
2: Oséias, lá do José Lacerda, né?
0: Uhum.
2: Reserva para a Silvia de Sapopema, para a Dai da Vila Cristina, para a Thelma, para todos meus amigos e amigas lá do Grupo Amigos Capital do Papel.
0: Beleza.
2: E para o Clésio Fivela de Ouro.
0: Tá bom.
2: Abraço.
0: Valeu, abraço, é a Helena lá do São Francisco. Ô Dimas Barbosa, bom dia Dimas, olha, tô mandando um abraço pra todos que estão ouvindo a programação, tá? Quero oferecer aí pra todos que estão ligadinhos na 101.9, desejando um bom domingo. Nós hoje, Dimas, é 2-0 pro Brasil, tá? É o Jair Fernandes de Lima, do Jardim Bandeirantes. Valeu Jair, tá confiante, hein? 2-0 Brasil hoje. Quem mais? Dimas Barbosa, bom dia, Dimas. Toca pra nós aí com Mano Lima, Lobisomem do Arvoredo. Oferecer pra todos os ouvintes e também pra vocês da rádio. Hoje tem gol do Vini Júnior. 2-1 Brasil. É o Clésio Rodrigues. Valeu, Clésio. Um abração pra você. Grande abraço pra todo mundo aí. Obrigado pela sintonia.
3: Arthur Dimas Barbosa, bom,
0: oi,
3: dia.
0: Bom dia.
3: Como é que tá, meu querido?
0: Beleza,
3: mano? Beleza, joia?
0: Graças a Deus.
3: Na Santa
0: Opa,
3: Paz.
0: Sempre.
3: Eu te mandando uma mensagem, pedi uma musiquinha do Filho do Rio Grande, Cabelos Compridos.
0: Cabelos Compridos.
3: Endereço aqui pra minha cristal aqui, a Giovana.
0: Giovana?
3: O meu filho, o Lucas.
0: Aham.
3: Pro Ditão. Hoje bigodei o Dito, Dima. Hoje
0: não,
3: eu levantei cedo apanhando a linguiça já.
0: É?
3: Hoje ele não era linguiça. Hoje eu já apanhei cedo
0: a linguiça. Já é, pra assar já, né? A linguiça pra assar é bom demais também.
3: E hoje
0: né?
3: Tem Brasil, né?
0: Tem Brasil.
3: 2-0 pro nossa seleção.
0: 2-0, se Deus quiser, né? Vamos torcer.
3: E eu ofereço, Dima, pra tudo que meus vizinhos aqui, pro seu
0: tá
3: Jorge,
0: bom.
3: Pra dona Neuza,
0: uhum.
3: Pro Donizete.
0: Certo.
3: Pro seu Zé da Construção lá.
0: Seu Zé da Construção?
3: É. Tudo lá, piazado da Vale lá, os motoristas, operador, mecânico.
0: Tá bom.
3: Tudo que estiver ouvindo, Dimas.
0: Beleza!
3: Eu ofereço lá no Sapé, lá na onde eu morava, Dimas.
0: Onde você morava?
3: Sapé, município de reserva.
0: Beleza, pessoal do Sapé, lá município de reserva. Valeu, Vanderlei, abraço pra você. Bom dia.
4: Bom dia, Dimas.
0: Bom dia.
4: Maria Bichinho no Pedaço.
0: Oi, dona
4: Dima,
0: Maria.
4: Hoje eu quero que você cante o hino de Nossa Senhora e mande pra Márcia, que hoje ela tá fazendo aniversário.
0: Parabéns a Márcia.
4: Márcia, Joel.
0: Uhum.
4: E Deus abençoe muito, muito, muito o teu programa e todo nós. Que
0: amém.
4: Deus abençoe.
0: Obrigado.
4: A Márcia também. E todos os amigos que estiver ouvindo, vai essa música também, esse hino mais lindo.
0: Tá bom? Bom.
4: Tô aqui na fazenda, brincando com os netinhos.
0: Oh, coisa boa também, né? Brincar com os netinhos não tem coisa melhor. Ô Dimas, bom dia, é o Josmar Conde. É, se possível, tocar pra nós aí a música Velho Tacaduco. Oferecer pro meu filho Gustavo, que está de aniversário hoje. Parabéns, Gustavo, Deus abençoe, guarde e proteja sempre. Felicidades, menino. Também mandar um abraço, Dimas, pra minha esposa Elisete e pra minha neguinha, a Maria Luísa. E também pra piazada da Vale do Tibagi. Valeu, Josmar, um abração pra você também, tá? Josmar Conde, valeu, um abraço. Quem mais também com a gente aqui na programação? Meu parceiro Porquinho, é o João Antônio Mendes, o Porquinho. Fala, João.
5: Bom dia, meu amigo Dimas Barbosa.
0: Bom dia.
5: É o Porquinho por cá.
0: Fala, Porquinho. Olá,
5: como é que
0: Porquinho,
5: você tá abençoado?
0: Véio.
5: Tudo na paz?
0: Graças a Deus,
5: Dimas.
0: Tudo bem.
5: Estamos aqui na igrejinha. na Estrada dos Ventura, Igrejinha do São Pedro.
0: Igrejinha do São Pedro, lá na Estrada dos Ventura. Olá, porquinho, velho. Fala, porquinho. Tem mais gente de fora também aí, né, porquinho? Não é só você não, né?
5: Estamos comemorando nesse final de semana.
0: Ah, legal.
5: O pessoal de Santa Catarina tá aqui.
0: Legal.
5: Com nós.
0: Uhum.
5: Três Barras, a maioria.
0: Três Barras?
5: Ponta Grossa, Curitiba.
0: Olá, família Ponta Grossa. Aqui.
5: Se você puder, manda um abraço pra todo mundo, hein, homem.
0: Mando
5: do céu.
0: Mando aquele abraço aí.
5: E vamos de...
6: Como diz, abraço.
5: Chacoalhar o cambito, não sei se você tocou ainda, cara, porque nós não tava conseguindo sintonizar aqui você.
0: Agora,
5: mas deu certo agora.
0: Beleza.
5: Você deu certo?
0: Deu.
5: Vaneirão sambado com o Gaúcho da Fronteira.
0: Olá, Gaúcho da Fronteira, velho.
5: Abraço, meu irmão. Deus abençoe.
0: Valeu, porquinho. Um abração pra você também, toda a família. Aí reunida, celebrando. É bom demais também, né? Estar com a família unida não tem coisa melhor. É bênção de Deus.

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0: Oi!
1: Dimas, Tereza.
0: Tereza?
1: Jardim Bandeirantes, bom dia.
0: Bom dia, Tereza do Jardim Bandeirantes.
1: Viu, eu quero que você toque pra mim. Se tiver, se não tiver, tiver uma outra música do Waldir Carmagão, toque pra mim. Se não tiver, toque Mulher Chorona.
0: Mulher Chorona, tá bom.
1: Daí eu vou oferecer pros meus primos lá, no, pro Marildo, pro Virola, pro Riva, e pra minha prima, lá do José Lacerda, Maria das Neves.
0: Certo, quem mais?
1: E o esposo dela, que eu não sei o nome dele lá, mas...
0: Vai pro esposo dela também, né?
1: Feliz pra ela.
0: Já tá sabendo já quem é.
1: E pra você, pra tua esposa.
0: Obrigado.
1: E foi pra minha filha ali, a Graciela, o Leandro.
0: Um abraço.
1: Pra tudo que estiver ouvindo, pra Maria Bichinha, Marinês.
0: Tá bom.
1: E um abração pra você, Dimas.
0: Obrigado, Tereza. É a Tereza do Jardim Bandeirantes.
2: Bom dia, Dima.
0: Bom
2: tudo
0: dia.
2: Tudo bem?
0: Bom.
2: Nós estamos tudo bem. Aqui é o
0: que
2: Valdemir.
0: Legal. Oi, Valdemir.
2: Vila Rosa.
0: Valdemir.
2: Peço a música pra você, Tico Louco. Com o Baitaca.
0: Certo.
2: Se for possível, roda essa música pra mim. Quero oferecer pra minha esposa, pra Eloirde.
0: Eloirde.
2: E pro compadre José lá no São Francisco.
0: Um abração pra todos eles também lá, né?
2: E pro Djalma, que não teve bem muito bem de saúde, sabe? Não tava muito
0: pois
2: bom.
0: É.
2: Ofereço pra ele também essa música.
0: Tá bom.
2: E pra todos os ouvintes de você, Dima.
0: Beleza.
2: Um abraço pra vocês.
0: Obrigado.
2: Aí, tudo bem?
0: Eu que agradeço.
2: Tchau, tchau.
0: Valeu, seu Valdemir. Um abração, tá? É o Valdemir aqui da Vila Rosa com a gente. Quem mais?
3: Valeu, Barbosa. Tirivão, se você vê aqui, ó.
0: Ô, Tirivão.
3: Uma música pra nós aqui, ó. Por exemplo, Piazadinha aqui, pro Elito, pro Tirola, pro Natan.
0: Natan, certo.
3: Pro Rico, pro Caíra. Ah, pra pesar se você viesse aqui, ó. Tamo aqui tudo na escuta aqui, ó.
0: Beleza.
3: Manda uma música pra nós, hein?
0: Mando.
3: Do Baitaca pra nós, hein? Das mais novas, hein?
0: As mais novas do Baitaca?
3: Pra nós, hein?
0: Tá bom.
3: É, pra além, hein? Pra nós, hein? Toca pra nós, hein? Aqui, Tirivão, aqui. Tamo animado. Aqui.
0: Valeu, Tirivão. Um abração pra você e continue animado, tá? Sempre é um prazer receber vocês aqui com a gente, tá? Nosso amigo Tiriva. Quem mais também tá com a gente?
4: Oi, bom dia.
0: Bom dia.
4: Sumidinho.
0: Ih.
4: Parou dessa carne. Que anda fazendo? Hein? De vez em quando dá uma sumida, né? Sou safado.
0: Mas que barbaridade, hein?
4: Boa semana pra ti, um beijão, tá?
0: Tá
4: com saudades.
0: Mas que barbaridade. Quem mandou esse áudio aí?
4: Oi, bom dia. Sumidinho.
0: É o Natan Marques aqui da sorveteria. Valeu, Natan. Você quer me quebrar, né, Natan? Você quer me derrubar, né? Não é possível. Um abraço pra você, Natan.
5: Oi.
0: Oi, José.
5: Quero ouvir a música hoje, Velho Casarão.
0: Velho Toca Casarão?
5: Quero mandar pro seu Djalma, o Virola, Intelenco, o seu Zé, que sempre mandou você pra mim uma música aí. Vai pra minha irmã Maria, na área 6, pro meu cunhado Maria, pra minha sobrinha aí, na área 6. Hein?
0: Um abração, pessoal,
5: pro
0: da área 6.
5: Vando, meu primo, Vando da Carrocinha.
0: Legal.
5: Pra Helena, de São Francisco. Você manda a música?
0: Quem mais?
5: Vai pra Marlene, Ponta Grossa. Lá.
0: Marlene de Selma.
5: Tá escutando por lá.
0: Tá ligada com a gente.
5: Arthurzinho Batista, meu primo. Um baú ali que tá na escuta lá, Arthurzinho Batista.
0: Um abraço pra,
5: pra
0: eles
5: ele
0: também,
5: essa né? Música.
0: Tá bom.
5: E pra tudo quem gostar da música,
0: pra todo mundo ligado.
5: Telempa, se estiver na escuta aí, é pra todo o povo da área 6 aí, Telempa.
0: Tá bom.
5: Estão na escuta aí.
0: Valeu, Zé.
5: Manda a música, né? Para por aqui, senão fica muito grande o áudio.
0: Senão fica muito
5: o
0: longo.
5: O palpite do jogo hoje O Brasil vai ganhar de 1-0 hoje.
0: 1-0? Apurado, será?
5: Apuradão, mas é 1-0 já tá bom.
0: Mas tá bom, né? A vitória é que é importante, né?
5: Acertado o jogo.
0: 1-0, 2-0, 10-0, vai ser 3 pontos. Então, que seja pelo menos a vitória. Oi, Marlene de Selma, de Ponta Grossa. Fala, Marlene, bom dia.
6: Dia, Dimas Barbosa aqui.
0: Não é Marlene, quem é que tá falando comigo aí? É da Marlene lá, né? Família da Marlene. Fala aí.
6: Dia, Dimas Barbosa aqui, Aline Antonella. Eu quero pedir a música.
7: Tô bebendo demais.
6: Tô bebendo demais.
7: Oferecer pra minha avó de milha.
6: Oferecer pra minha avó de milha, pra minha mãe.
7: Pro Josiel.
6: Pro Josiel, pra minha mãe Vitória que tá lá.
7: E pra minha mãe, pra avó Marlene.
6: Pra minha avó Marlene.
0: Quem
7: e pra
0: mais?
7: Todos vocês da rádio.
6: E pra todos vocês aí da rádio.
7: Abraços.
6: Abraço.
0: Valeu, um abraço pra você também, tá? Pra você, pra menina, pra vovó também, pra toda a família ligadinhos com a gente. Pessoal lá em Ponta Grossa, obrigado, gente, pelo carinho e pela companhia. Tem mais mensagem chegando, fala comigo.
8: Bom dia, meu amigo Dilma Barbosa.
0: Bom dia.
8: Aqui é o Boadão da Distribuidora Mendes.
0: Olá, Boadão, velho, lá da Distribuidora Mendes. Aquele abraço pra vocês aí, pessoal lá na Ortigueira. Cadê o Bode, hein?
8: Viu, meu amigo Dinho Barbosa? É. Quero pedir uma música pra você, com o Tiburcio da Estância.
0: Qual?
8: Socando Canjica.
0: Socando Canjica.
8: Quero oferecer pro meu amigo Zair do Tac, que tá ouvindo teu programa aqui na Ortigueira.
0: Um abraço, pessoal da Ortigueira.
8: O meu amigo Adão ali, o Chinaldo Machado. O Sebastião também tá trabalhando na Rua do Norte ali em Ponta Grossa.
0: Certo.
8: E pra todos os teus ouvintes aqui de Ortigueira, você tem bastante ouvinte aqui.
0: Opa, obrigado.
8: O teu programa aqui em Ortigueira é livre audiência.
0: Aí sim,
8: hein? Um abraço pra você, meu amigo Dinho Barbosa, e tudo de bom.
0: Valeu! É o nosso amigo Beroni Mendes, ali lá da Distribuidora Mendes, o Bodão, aqui em Ortigueira, também audiência maravilhosa aí na região. Grande abraço, obrigado pelo carinho.
9: Fala aqui, Márcio, bom dia.
0: Bom dia.
9: Não sei o telefone da rádio, mas eu sei o teu, tô aqui na mãe escutando teu rádio.
0: Então tá bom, manda um abraço pra mamãe aí, é o Selmo, né, nosso amigo Selmão, um abraço pra mamãe aí, Selmo, obrigado pelo carinho, pela audiência. Também em nome do Selmo, também quero mandar um abraço para toda a família que estão lá curtindo a gente aqui na nossa 101, a rádio que vai longe para fazer companhia para você. Vamos de música? Daqui a pouco mais participação aqui, hein? Vem chegando!

Com Teixeirinha, Velho Casarão. Agora são 11:31. 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
0: Tá na capital, tá na melhor, tá bom demais, tá bom demais. Oi.
2: Bom dia, Dimas.
0: Bom dia.
2: Passando aí para desejar um ótimo domingo a todos aí, para você, de coração, meu irmão.
0: Obrigado, meu irmão.
2: Aquele abraço.
0: Tamo junto.
2: Pra você, pro Marcinho aí, para todos da Rádio Capital.
0: Valeu.
2: E hoje estamos de folga aí, né? É. Só curtindo.
0: Curtindo o Embalo Gaúcho.
2: Embalo Gaúcho aí.
0: Legal.
2: Beleza?
0: Valeu.
2: Aquele abraço do Nelsinho, motorista de saúde. Deus abençoe, irmão.
0: Amém, nós todos. Valeu, Nelsinho. Um abração pra você, tá? Eu estive sexta-feira lá na UPA, né? O Nelsinho tinha saído pra fazer aí, levar um pessoal lá pra Ponta Grossa, né, Nelsinho? Mas Deus abençoe você sempre aí, todo o pessoal da saúde de toda a nossa região. Bom dia, meu irmão Dimas. Deus abençoe você, tá? É, manda um alô aqui para o meu trabalho, o Graveto, e também lá em casa, para a dona do meu coração, a senhora Zenilda, a conhecida senhora Graveta. Também para os filhos, pro nosso filho, Victor. Manda um alô também para a galera do projeto Guardas. Projeto Anjos da Guarda, ali no bairro Socomim, área 6, e também no Jardim Bandeirantes. Valeu, Graveto. Um abração pra você, sucesso e parabéns por mais este evento que você faz, tá? Ele aí tá trazendo sempre aí

0: essa atividade cultural também para os meninos, projeto Anjos da Guarda. Um abraço, Graveto. Quem mais também com a gente? Oi, Dimas, é a Tereza Almeida da Área 7. Meu palpite para hoje, Dimas, é 3-1 Brasil. Estamos aqui na audiência, tá bom? Tá certo. Obrigado, Tereza. Para você também, um abraço e tomara que dê Brasil, pelo menos 1-0 já tá bom também, né?
1: Bom dia, Dimas Barbosa, tudo bem?
0: Tudo bem.
1: É a Loren falando.
0: Oi, Loren.
1: Manda um abraço aqui pro pessoal da São Roque.
0: Um abraço.
1: Pra tia Jora, pro tio Tico do Escadão.
0: Uhum.
1: Meu pai, Pinguim. Meu pai já deve ter mandado aí, mas eu não escutei não, hein?
0: Já mandou cedo já.
1: Acordei tarde, confesso.
0: Tá bom.
1: Manda um abraço pro vô Maurício, pro seu Frederico Ala também. E um bom domingo para todos nós, Dimas.
0: Valeu, um abração, até mais. Obrigado, a nossa amiga Loren. Valeu, Loren, um abração para você, tá?
2: Bom dia, Dimas. Como
0: bom
2: é
0: dia.
2: Que você tá, meu irmão?
0: Bom.
2: Dimas, se você não tocou ainda, toca pra nós, Tordilho Negro.
0: Tordilho Negro.
2: Oferece especialmente pra minha esposa, Márcia de Lara. Lá pro Vandeco, pra Lu, pra Josilaine, pro Carlão, do Caetano Mendes.
0: Um abraço pra
2: pro
0: todo
2: Lula,
0: mundo lá.
2: Pra Maria, da Conceição.
0: Aham.
2: Pra todos que estão ouvindo aí. Pro meu amigo Maiorzão, que tá xaropeando aqui. Tá meio arqueado já, o bicho velho.
0: Daquele
2: beleza,
0: jeito,
2: Dimas?
0: Já.
2: Tamo junto.
0: Valeu, Riva. Um abraço, Riva. Lá na Vila, na bairro São João, né? É o Riva no bairro São João. Um abração pra ele. Também lá pra Márcia. Essa família maravilhosa também nos acompanhando também, tá?
3: Ai, ai, ai, hein? É sumidinho, é.
0: Eita.
3: É o bondão doce. Gatão da capital.
0: Eita, é tudo um pouco, é?
3: Mas eita, que barbaridade. Tá
4: não é fácil não, hein?
0: Valeu, Edson, um abração pra você. O Edson Ferreira de Miranda, aqui da Vila Cristina. Esse Edson é brincadeira.
3: Ai, ai, ai, hein? É sumidinho, é.
0: Valeu, um abraço pra você. Obrigado pela audiência também, tá? É o Edson Ferreira de Miranda.
5: Bom dia, Dimas. Manda um abraço pra minha avó Rosalina, meu irmão Enzo, meu pai Everton, minha mãe Jusileia. Nós somos da área 2.
0: Então tá bom, um abraço para vocês. Eu que agradeço. Obrigado vocês aí na área 2. A Márcia de Lara também tá mandando um abraço pro meu polaco, no caso dela, né? É, pro polaco dela. Deixa eu explicar bem aqui, né, para não ter problema, né? A Márcia de Lara tá oferecendo a programação pro polaco dela, o Riva. E também para todos do bairro São João. Deus abençoe, Dimas. Amém. Obrigado. Ai, ai, ai. Quem mais?
6: Fala, Dimas.
0: Oi.
6: Tudo bom?
0: Bom.
6: Como que tá?
0: Graças a Deus.
6: Hoje é jogo do Brasil, né?
0: Hoje
6: vamos
0: tem Brasil.
6: Ganhar da Noruega.
0: É. Vamos sim, né, Andinho?
6: Então, como hoje é jogo do Brasil, eu vou ter que fazer uma narração pra você.
0: Vai lá.
6: Escanteio para o clube dos 60. Dimas está na cobrança. Ele olha pra área. O zagueiro Dimas tá lá. O goleiro Dimas também tá. E ele cobra o escanteio. O atacante Dimas cabeceia e faz o gol!
7: Brasil!
6: Que golaço do Dimas! Dimas
7: cabeceia
6: e Dimas cabeceia pro gol!
0: Valeu, Andinho! Um abraço pra você! Esse Andinho também não é certo não, né? Ô, dona mulher do Andinho aí, dá um remedinho pra ele que ele não tá bem hoje não, hein?
8: Bom dia, Dimas Barbosa.
0: Bom dia. Amém,
8: família.
0: Nós tudo.
8: Quero que você toque uma música, pode ser qualquer uma que você tocar.
0: Tá
8: pode
0: bom.
8: Pode ser até com...
0: Com quem?
8: Com o nosso saudoso aí, que canta a gaita do falecido, né?
0: Carlão Açúcar, tá bom.
8: Oferecer pra Maria Bichinha, oferecer pra Marinês, pra Marilza, meu xará, pra
0: Cireide
8: Pastoral, pra Jojozinha, pra Dirce, pra Silvia... Pra todo esse povão nosso, pro Toto,
0: pro
8: Vandeco, Luciana.
0: Toto.
8: E todo esse povão aí que
0: beleza.
8: Vão torcer pelo Brasil, né?
0: Bora
8: vamos
0: lá.
8: Torcer, que nem seja com as cartas na mão, nós vamos ganhar.
7: Brasil!
8: É rupa na sinuca e pronto, né?
0: Ai,
8: não dá
0: ai,
8: mais
0: ai.
8: Que 2-1.
0: Não dá mais que 2-1, né?
8: Vamos lá.
0: Bora lá, valeu, um abraço. Tem mais gente chegando, é a Marilza, né? Valeu, Marilda, um abraço. Marilda Carneiro. Ô, Dimas, ó. Eu de novo aqui só para parabenizar o Luiz Fernando, que quarta-feira vai completar 21 anos de idade. Manda um abraço para ele, é o meu bem maior. Valeu, um abraço para o Luiz Fernando, ele que é filho, né, da Marinês Pereira. Valeu, um abraço, parabéns, felicidade, sucesso sempre. Mais mensagens...
9: Bom dia, doutor Dimas. Estamos aí na escuta com a criançada aqui, com o Christian e com a Safira.
0: Olha lá, nós.
2: Opa, Dimas. Bom dia.
0: Bom dia.

0: Valeu, grande abraço a Fernanda, a Zafira, o Christian e também o Claudinei. Um abração pra vocês aí, tá?
1: Meu amigo Divas, tudo bem com você?
0: Bom.
1: Estamos aqui de Marabá. Graças a Deus, a mãe deu uma melhora aí,
0: né? Graças a Deus, né?
1: É, nada impossível.
0: Nada impossível. Pra Deus, nada é impossível.
1: 31 graus aí.
0: 31 graus lá em Marabá?
1: 43 graus. E estamos aqui, cara, em Marabá, no Pará, e a minha filha Andressa.
0: Certo.
1: Minha esposa Rosilene.
0: Um abraço.
1: Um abraço, minha mãe Leia lá, né? Cada vez.
0: Se fortalecendo, graças a Deus, né?
1: Vocês aí na rádio,
0: né? Tá bom.
1: O Juba, o Celcinho, todo mundo aí que estão escutando aí. Minha filha Rebeca também, que tá fazendo faculdade lá em Irati.
0: Tá bom, um abração pra Rebeca.
1: Aquela música do Liberdade aí, do Grupo Rodeio aí.
0: Tá bom, Everson. Ah,
1: se Deus quiser aí, né? Eu ia em julho, mas não deu, né? Deu um.
0: Deu um acidente aí, né?
1: Presepada, como diz, né?
0: Mas, é, deu um acidente aí, mas graças a Deus tudo certo, né?
1: No final do ano aí.
0: Então tá bom. Valeu, abraço! É o nosso amigo Everson, lá de Marabá, no Pará, também com a gente aqui. Tem muita participação ainda, vamos colocar mais alguém no ar aí? Oi, bom dia.
2: Bom dia, meu amigo Gibas Barbosa.
0: Gibas Barbosa, eu não acredito.
2: Aqui.
0: É o Juarez, né?
2: Então vamos fazer um fogo churrasqueiro e manda um abraço aí pra... O Paletózinho, pô, Sebastião, Helena, e pro Xuxas Beer.
0: Xuxas Beer. Positivo.
2: Tudo de bom, domingo abençoado.
0: Pra nós amigo. Tudo.
2: Você é o melhorzinho que tem, Gibas. Tudo demais.
0: Gibas. Ai, ai, ai. Gibas Barbosa. É a junção do Dimas com o Giba, né? Daí fica Gibas Barbosa. 101.9. Não é fácil não, hein?
3: Pai do céu, não é fácil não, hein?
0: Oi.
4: Olá, bom dia, Dimas Barbosa.
0: Bom dia.
4: Eu sou Amado aqui da cidade de Figueira.
0: Olá, o Amado de Figueira. Fala, Amado.
4: Estou passando para carimbar a minha audiência.
0: Seja bem-vindo.
4: Eu peço para você uma música com o nosso saudoso Carlão Açúcar, A Gaita do Falecido.
0: A Gaita do Falecido.
4: Ofereço para todos meus familiares, amigos e amigas e a todos que estiverem sintonizado na programação.
0: Legal.
4: E desejo a você... um ótimo e abençoado domingo.
0: Pra todos nós!

Tá na capital, tá na melhor, tá bom demais. Quando um baile é campeiro com o grupo Balanço do Tchê. Agora são 11:54. Mandar um abraço lá pra Rosa Barbosa Costa. Alô, Rosa, um abração pra você, bom dia. Obrigado pela companhia também, tá? A Rosa Barbosa Costa, o César Zavoeski também com a gente aqui na cidade do Imbaú, um abraço. O Enelson e a Lucineia aqui no bairro Bela Vista do Paraíso, em Telêmaco Borba, um abraço. A Maria de Fátima do Imbaú também com a gente, feliz domingo, Dimas, obrigado. O Maria de Fátima, um abração para você também. A Vanderleia Pinheiro também com a gente, um abraço, Vanderleia. Tudo de bom para você, obrigado pela companhia. Também mandando um abraço lá pro pessoal lá em Ventania, né? Lá pro Jaime Careca, lá para toda a família do Jaime Careca em Ventania. Também em Ventania, mandar um bom dia lá pra Marluce Matos e também toda a família lá pro Lucas também, né? O Lucas tá em Santa Catarina, né, Marluce? Um abraço pra eles lá também. Muito obrigado pela audiência também aqui na 101.9. Ô, Dimas, beleza, Dimas, olha também.

0: Então, na escuta, tá? É aqui o Marco Antônio da área 6. Tamo junto, meu irmão. E vai, Brasil! Vai, Brasil! Valeu, Marco Antônio da área 6. Obrigado pela audiência. Dimas, tudo bem? Estou na escuta. É a Romilda, do bairro São Luís. Meu palpite do jogo hoje é 2 a 1, 2 pro Brasil. Então, tá certo. 2 a 1, 2 pro Brasil. Valeu, grande abraço.
1: Dimas, domingão aí, aguardando você aí na seleção. É. Tá eu, Ana Lívia, Dona Michele aqui, escutando vocês cedo.
0: Obrigado, Butina, Dona Michele, também a Ana Lívia.
1: É, mandar um abraço pro Rodrigo da Expresso São Miguel.
0: Expresso São Miguel, Rodrigo, um abração.
1: Pro Charles, que é o melhor atendimento que tem na cidade.
0: Charles, se você presentes.
1: Quer atendimento, qualidade e preço, é lá, Dimas. Obrigado, bom fim de semana pra você.
0: Valeu, Butina, pra você também, tá? Bom final de semana, obrigado pela audiência. Ô, meu amigo Dimas Barbosa, bom dia, Dimas. Aqui é o Dirceu Galo, da cidade de Piraí, Dimas. O meu palpite hoje é Brasil 1-0. Valeu, Dirceu, um abração pra você, o Dirceu Galo, lá da cidade de Piraí. Aí lá, corintiano ainda, o Dirceu, rapaz, olha só. Tá aqui na foto, o Badega velho com a taça da... Libertadores que é ali? Libertadores do Corinthians? Tá certo. É porque tem um time lá em São Paulo que luta, mas não consegue ser campeão mundial, né? No máximo paulista, brasileiro, né? Ô, Dimas Barbosa, Dimas, hoje dá 3-2, hein? É o Orlando Dreveniak. Valeu, Orlando, um abração pra você. Ele tá dizendo que vai dar 3-2 pra quem será? Pro Brasil, né, Orlando? Tem que ser pro nosso Brasil, não tem Brasil. Jeito não, né? Gente, agora são 11h57. Agradecendo a grande audiência, agradecendo ao carinho, agradecendo a você que deixa o nosso final de semana mais alegre e mais feliz. Muito obrigado e voltamos com o Embalo Gaúcho no próximo domingo, a partir das 9 horas da manhã, com o melhor da música gaúcha, tá certo? Um abração pra vocês aí, toda a região que nos privilegia com a sua companhia no Embalo Gaúcho. Deus abençoe, bom final de semana e eu volto ainda amanhã, às 5 da manhã, com o Sertanejão da Capital. Espero você também nas madrugadas da 101.9. Grande abraço, Deus abençoe e vai Brasil, vai Brasil.

0: Programa Embalo Gaúcho. Muito obrigado pela audiência. Um abraço a todos e até domingo que vem, se o patrão velho nos permitir.
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2: Meio-dia e 38.

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1: 13 horas e 21 minutos.

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3: 13 horas e 46 minutos.

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1: 14 horas e 26 minutos.

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3: 14 horas e 56 minutos.

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1: 15 horas e 33 minutos.

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3: 16 horas e 1 minuto.
4: Perdeu?

0: tempo, não.
1: Vou ficar aqui não, que ela tá aí.
0: Tem uma maladinha ali.
1: É mesmo?
0: Muito boa.
1: Então liga pro cara, fala que a gente tá chegando.
0: Toma mais.
1: Vamos lá?
0: Fabi,
1: Fabi, vai chegar?
0: Também?
1: Então vambora.
0: Tem mais uma pulseira?
1: Vamos lá,
0: vamos
1: lá.
0: O negócio todo,
2: né? Vem junto.
0: Ele é fico, Marcelo.
1: O negócio todo, vamos lá.
0: Tchau,
1: se tiver
0: gente.
1: Mais uma pulseira, eu tô junto, moleque.
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2: 16 horas e 40 minutos.

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2: 17 horas e 12 minutos.

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2: 17 horas e 56 minutos.

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0: de madeira.
1: Sucesso de obrigado, cara.
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3: 19 horas e 13 minutos.

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1: Canta aquela da Vilvinha.
2: Ah, não, essa não, essa não.
3: Vilvinha, Vilvinha, Vilvinha.
2: Eu não me comprometo, delegado, tá?
3: Canta.
1: Parou. Eu, como delegado, tô autorizando cantar essa música da Vilvinha.

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3: 20 horas e 18 minutos.

a gauchada aqui de Novo Hamburgo e os visitantes que vieram de longe pra festear neste baile juntamente com o Porca Véia e o Grupo Musical Fogão. Aqui, nesta casa de gaúchos, onde nós costumamos tocar seguidamente, aqui, na nossa Estância da Liberdade, fica marcado este trabalho que nós oferecemos aos gaúchos, aos catarinenses, aos paranaenses e ao Brasil inteiro, com a gana de que isso seja uma coisa boa. Fica a imagem do meu povo gaúcho e rio-grandense para ir a todo o Brasil juntamente com o Porca Véia, através da tentativa firme de mostrar ao mundo o quanto é bela a simbologia.

simplicidade da música gaúcha. Um grande beijo no coração de todos. Tá chegando

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